0: chama, que bandeirinha gostosa, viu?
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4: Alô, Houston, tá autorizado, hein?
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0: Atenção, Rio Estuposo foi um sucesso.
1: Bravo, bravo, bravo, bravo.
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3: Mateuzinho, aquele dó maior, por gentileza.

0: Boa noite, Uberlândia! Faz barulho aí, Uberlândia, que eu quero ouvir!
1: Que coisa linda, galera!
0: Obrigado!
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1: Play Mix FM, agora são
2: 7:59.
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5: Play Mix FM, agora são
6: 8:29.
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2: Aí a moda, hein, compadre?
3: Diego Vitor Hugo e Guilherme Benuto.

0: Ah, moleque,
1: tamo junto.
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0: Play Mix FM, agora são
1: 8:57.
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1: Play Mix FM, agora são
2: 9:30.
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0: meu Deus do céu. Alô, Dinho, vem aqui, Dinho, vem aqui, Dinho. Você vai dançar.
1: O Dinho vai dançar.
0: Olha só. É assim, mulher.

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4: Play Mix FM, agora são
5: 10 horas.
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0: Tamo junto.
1: Tá, moleque.
0: Mano.
1: Obrigadão, viu?
0: Muito foda.
1: Deus abençoe você.
0: Obrigado. Deus abençoe.
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1: Playmix FM, agora são
2: 12:56.
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1: Yasmin Santos
2: e o Guilherme. 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

0: Obrigado,
1: beijo, obrigado.
0: Ê, Goiânia!
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2: Play Mix FM, agora são
3: 1h27.
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0: 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Quem gostou, joga a mão e faz barulho, vai.
1: Muito obrigado, São Paulo!
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1: Play Mix FM, agora são
2: 8:20.
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0: Simone Mendes.
1: Esqueça tudo, pagode de qualidade.
0: Que coisa linda, hein?
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0: Ai, Gustavo Lima!
1: Isso é Bruno e Denner.
0: Oh, irmão, muito obrigado, cara.
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1: Olá, é hora de ficar muito bem informado. O Info News está no ar. Muito prazer, eu sou o Silva Júnior. Hoje é sábado, dia 12 de setembro de 2026. Essa é a notícia de agora. O cenário de regulamentação das apostas digitais no Brasil ganha novos contornos de segurança para proteger os consumidores. De acordo com diretrizes publicadas pela Secretaria de Prêmios e Apostas do Ministério da Fazenda, todas as plataformas autorizadas a operar no Brasil deverão implementar sistemas obrigatórios de reconhecimento facial e verificação biométrica para abertura de contas e saques. A medida visa impedir o acesso de menores de idade, coibir a lavagem de dinheiro e barrar a utilização de contas por terceiros, laranjas. Além disso, os sites serão obrigados a disponibilizar mecanismos de controle de limites de gastos por usuários e ferramentas de alerta sobre o tempo gasto em apostas. Especialistas em direito do consumidor e saúde mental destacam que as exigências trazem mais transparência e ajudam a prevenir o endividamento familiar. As empresas do setor que não adaptarem suas plataformas aos padrões de segurança até o prazo final estabelecido estarão sujeitas a multas pesadas e a suspensão imediata de suas licenças de funcionamento no território nacional. Daqui a pouco eu volto com mais um bloco do Info News. Fique ligado.
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2: Play Mix FM, agora são
3: 9:58.

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0: Play Mix FM, agora são
1: 9:59.
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5: Opa, tô chegando. Bom dia, estamos no ar. Muito bom dia pra você. Está no ar o Manhã da Play Mix na Rádio Play Mix FM. O mix perfeito pra sua vibe.
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5: A sua melhor sintonia. Sabadão chegou e a gente tá no ar com o Manhã da Play Mix nessa edição especial de sábado ao vivo pra você, sintonizados com todo o Brasil através da sua rádio favorita, Play Mix FM. Você sintonizado pelo aplicativo, pela Alexa, pelo site, pelos nossos parceiros em retransmissão. É a Rádio Play Mix FM transmitindo em HD estéreo para todo o Brasil com essa edição espetacular de final de semana do Manhã da Play Mix.
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5: É isso aí, a gente tá por aqui, vai pedindo aquela música, vai mandando aquele áudio pra gente no nosso WhatsApp 68 99 986 5059. Chama no WhatsApp.
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5: E aí você vai me dizendo onde que você vai passar o final de semana, qual a programação, vai fazer aquele churrasco, vai ficar reunido com a família, com os amigos, qual a programação? Manda aqui pra mim no WhatsApp aquele áudio, participa com a gente, interage com a gente por aqui. É o Manhã da Play Mix no ar, com a vibe lá em cima, do jeito que você gosta, nesse finalzaço de semana. Um ótimo dia pra você, um ótimo final de semana. Estamos no ar, bom dia!
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É o Manhã da Playmix que faz o maior sucesso aqui na sua manhã, da sua rádio favorita. Muito obrigado pela sua sintonia. Obrigado a você, meu amigo, que participa com a gente pelo WhatsApp, você que interage pelo Instagram da Rádio Playmix FM e você também participando comigo pelo meu Instagram, @guiorran.valadão. Vamos de música? Aumenta o volume!

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1: Muitos hits, os maiores sucessos rolando aqui no seu Manhã da Play Mix. É, muita música boa, né? E a gente não fica por aqui. Eu vou para um rápido intervalo comercial. Daqui a pouco eu volto com muito mais música pra você aqui no seu programa Manhã da Play Mix. Não sai daí, é rapidinho.
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1: Olá, voltamos e o nosso Info News está no ar, deixando você muito bem informado neste sábado. Essa é a notícia de agora. A modernização dos documentos civis no Brasil alcançou uma nova etapa de consolidação em todo o país. Segundo o balanço divulgado pelo Ministério da Gestão e da Inovação em Serviços Públicos em parceria com a Receita Federal, os órgãos de identificação estaduais já emitiram milhões de exemplares de Carteira de Identidade Nacional SIM, modelo que unifica a numeração do registro em todo o território nacional, utilizando exclusivamente o CPF. A nova carteira elimina o antigo risco de duplicidade de número de RG entre diferentes estados e conta com QR Code impresso no verso, permitindo assim validação instantânea da autenticidade por autoridade de segurança e instituições financeiras. O documento possui versão física em papel ou cartão e versão digital acessível gratuitamente pelo aplicativo gov.br. Especialistas em segurança pública ressaltam que o novo padrão dificulta fraudes financeiras e simplifica o acesso a serviços públicos cruciais, como atendimento no SUS e também benefícios previdenciários. Os modelos antigos continuam válidos até o encerramento do prazo gradual de transição. Daqui a pouco voltamos com mais um bloco do Info News. Fique ligado.
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3: É isso aí, estamos de volta por aqui com o seu programa Manhã da Play Mix. Obrigado pela sua sintonia. Continua ligadinho aqui com a gente no seu programa favorito. Já aproveita, manda aquele WhatsApp pra mim, chama no WhatsApp da Play Mix FM 6899-86-5059. Peça sua música, manda um alô que eu quero ver você participando aqui comigo.
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3: Fala comigo no WhatsApp, bebê, e continua sintonizado aqui comigo. Aumenta o volume.

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3: Ei, rapaz. Tal do sofrimento coletivo, hein?

0: gente. Obrigado, muito obrigado.
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Vamos que vamos com essa manhã animada aqui na sua Rádio Play Mix FM, o seu programa Manhã da Play Mix comigo, Guilherme Valadão. É, faz o maior sucesso, viu? Muito obrigado pela sua sintonia. Vamos continuar com o nosso programa nessa manhã animada, que vem com muito mais música pra você.

0: Todo vapor com muita música boa, com os maiores sucessos da sua Playmix FM. Eu vou para um rápido intervalo comercial, eu volto já, não sai daí.
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12: Olá, voltamos! É hora de ficar muito bem informado. O Info News está no ar com mais um bloco neste sábado. Uma nova modalidade de golpe no comércio eletrônico acende o sinal de alerta para passageiros que planejam viagens pelo país neste segundo semestre. Segundo o comunicado emitido pela Secretaria Nacional do Consumidor e reforçado pelos PROCONs estaduais, criminosos estão criando páginas falsas que simulam plataformas de vendas de bilhetes de ônibus, que são bilhetes intermunicipais e passagens aéreas com descontos de até 70%. Ao tentar efetuar essa compra, a vítima é induzida a pagar via Pix com chaves cadastradas em nome de pessoas físicas ou empresas de fachada. As entidades de defesa do consumidor orientam que a população evite acessar links patrocinados em redes sociais ou aplicativos de mensagens, sem antes verificar a autenticidade do site oficial da empresa de transporte. A recomendação para garantir a viagem em segurança é digitar o endereço eletrônico diretamente no navegador, utilizar preferencialmente cartões digitais temporários para pagamentos online e desconfiar imediatamente de preços excessivamente abaixo do valor de mercado praticado pelos guichês oficiais. Eu sou o Silva Júnior e volto daqui a pouco com mais um bloco do Info News, o último de hoje. Fique ligado.
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4: É isso aí, estamos de volta por aqui com o seu programa Manhã da Playmix. Obrigado pela sua sintonia. Continua com a gente por aqui. Aumenta o som que vem mais sucesso pra você. Após esse intervalo rapidinho, a gente continua com o mix perfeito pra sua vibe aqui no seu programa Manhã da Playmix.

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0: É o som da sua manhã, do seu jeito, aqui na Rádio Play Mix FM, no programa Manhã da Play Mix. É, muito obrigado pela sua sintonia. Um ótimo dia pra você. Bom dia!
1: Michelzinho, puxa aquela assim, ó.

0: E é isso aí, meus amigos ouvintes, você está ligadinho comigo, Guilherme Faladão, aqui no seu programa Alto Astral da sua manhã, é o Manhã da Playmix, o programa recorde de audiência. Muito obrigado pela sua sintonia. Pessoal, vou para um rápido intervalo comercial, não sai daí, daqui a pouco eu tô de volta, fica aí.
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13: Muito bem, voltamos, é hora de ficar bem informado. O último bloco deste sábado do Info News está no ar. Essa é a notícia de agora. Um avanço decisivo no setor farmacêutico traz esperança concreta para os mais de 30 milhões de brasileiros afetados por dores de cabeça crônicas. A Agência Nacional de Vigilância Sanitária, Anvisa, autorizou a comercialização nas farmácias do país do Vidura, nome comercial do Rimegepante, desenvolvido pelo laboratório Pfizer. O medicamento é o primeiro tratamento de dose única que atua tanto no combate imediato às dores quanto na prevenção de novos episódios em adultos. A substância bloqueia o receptor de peptídeo relacionado ao gene da calcitônia e o CGRP, responsável por desencadear o processo inflamatório no cérebro. Estudos clínicos apresentados pela Sociedade Brasileira de Cefaleia e publicados no Diário Oficial revelam que o fármaco reduz em até 50% os dias de dor no mês em pacientes com episódios frequentes, sem apresentar os efeitos colaterais cardiovasculares comuns nos tratamentos antigos. A medicação passa a ser disponibilizada mediante prescrição médica em drogarias privadas. Enquanto a Comissão Nacional de Incorporação de Tecnologias no SUS, a Comitec, analisa o pedido de distribuição gratuita nas redes públicas de saúde. Eu sou o Silva Júnior e esse foi o Info News deste sábado, dia 12 de setembro. A gente volta na segunda com mais notícias. Grande abraço e um excelente final de semana.
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14: É isso aí, estamos de volta por aqui diretamente do estúdio da Rádio Play Mix FM. Rádio Play Mix FM, o mix perfeito pra sua vibe. De volta com o seu programa Manhã da Play Mix, que continua com os maiores sucessos por aqui. Aumenta o som e curta que a gente tá de volta.

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0: E é isso aí, pessoal, a gente vai ficando por aqui com o Manhã da Play Mix, fechando com chave de ouro essa semana, fechando com chave de ouro nesse sábado. Um ótimo final de semana pra você, a gente fica por aqui, mas na segunda-feira eu tô de volta a partir das 10 da manhã aqui na sua programação mais top da manhã, aqui na Rádio Play Mix FM. Até segunda-feira, pessoal, um ótimo final de semana, tchau, tchau!
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4: Play Mix FM, agora são
5: 11:59.
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3: Mix FM, agora são
4: meio-dia e 27.
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5: Play Mix FM, agora são...
6: 12:57.
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9: Boa tarde. Opa! Tô chegando, finalzão de semana. Como que você está? Tudo bem? Muito prazer, Johnny Silva por aqui. Tá chegando a tarde mais que demais. Esse programa que traz muita música boa, traz muita alegria, muita descontração. Ah, porque você está aí do outro lado, sempre merece o melhor. As playlists mais tocadas em todo o Brasil, em todo o mundo, vai passar por aqui também, tá certo? Enquanto isso, você pode seguir a gente aí nas redes sociais, no Insta, no Face, passear pelo nosso site. Fique bem à vontade. Tá chegando ela que está em todas as feiras agropecuárias de todo o Brasil esse ano. Simone Mendes, Dois Tristes, aumenta o som. É a nossa tarde mais que demais.

mais animado do Brasil, você curtindo Robin Schultz aqui na nossa programação. É isso aí! Segue a gente no Insta, no Face, pra você ficar por dentro de tudo que acontece aqui na nossa rádio e também no mundo dos famosos. E por aqui continua, tá chegando Saudade Burra, com Lauana Prado e Simone Mendes. Essa é a nossa tarde mais que demais. Pra gente é sempre um privilégio ter você aqui.

0: curtindo Gosta de Rua. É o Felipe Rodrigo aqui na nossa programação. Antes você curtiu o Swing Simpatia, porque vou para um breve intervalo, mas no próximo bloco tem mais pra você, tá bom? Aguenta aí.
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3: Play Mix FM, agora são
4: 1h23.
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0: Mais Que Demais já está de volta por aqui.
1: E agora você vai curtir aquele clássico, né? Que foi gravado aí nos anos 90, 2000, pelo Pedro e Thiago. Você sabe quem que é o Pedro e Thiago? O Pedro, filho do Leonardo, e o Thiago, filho do Leandro. É isso aí, ó. Mas agora você vai curtir Toque de Mágica com Traia Véia, aqui na nossa tarde Mais Que Demais.

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0: Gustavo Lima aqui na nossa Tarde Mais Que Demais. Antes você ouviu o Desencontro de Mensagens com Marília Tavares. Vou para um breve intervalo, mas já tô de volta. Não saia daí!
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0: Tudo você bem.
1: Play Mix FM, agora são
2: 1h49.
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3: Já de volta, prazer a Johnny Silva, mais meia hora de muita música pra você. E o modão você ouve aqui na nossa tarde mais que demais. E agora tá chegando a Lauana Prado, escrito nas estrelas. Enquanto isso, você pode seguir a

os maiores sucessos passando por aqui na nossa tarde mágica demais, especial de finalzão de semana, você curtindo o GG. Ah, o Léo Santana com a participação da Melody, Desliza. Aqui na nossa programação, a Bia Marques cantou pra gente aqui também na nossa programação. E por aqui continua, tá chegando Cleito e Romário. Opa, cadê eu? Tô aqui, tá? Fica sempre com a gente aqui.

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0: paga, paga, paga, paga. Eles que são donos aí de vários sucessos. Às vezes a gente canta nem sabe de quem é, e é deles. É isso aí, ó. Fumo da noite, tive que bater palma, mudou o texto. Ah, e tem várias outras músicas aí, vários outros sucessos que a gente ouve no rádio e não sabe de quem é, do Danilo e do Davi, tá bom? Grandes compositores. Vou para um breve intervalo, mas no próximo bloco tem muito mais pra você. Não saia daí.
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4: Play Mix FM, agora são
5: 2h14.
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0: Opa, comigo, Johnny Silva, mais meia hora de muita música, muito sucesso pra você. Agora tá chegando a Manu com a participação aí da Simone Mendes. Daqui pra sempre, você vai curtir agora aqui na nossa programação.

curtindo a Boiadeira, Ana Castela, Minha Herança. Pra mim é uma das músicas mais lindas aí que ela tem, né? Fala de família, fala daquele tempo na roça, aquele tempo de criança. Tudo isso aqui nessa belíssima música da Ana Castela. Você curtiu aqui o Só Pra Contrariar, Nosso Sonho Não É Ilusão? Uma super sequência passou por aqui, especial aí nesse finalzão de semana. Vamos juntos, porque aqui é a música.

0: demais, que demais deste finalzão de semana. Como foi bacana a nossa tarde, né? Só moda boa, só música boa. Os maiores sucessos rolando por aqui. Você curtindo o Traia Véia com Gustavo Lima. Equivocada passou por aqui também o Kelvin Harris. Ah, gente, ó. Voltaremos aí na segundona, no mesmo horário aqui na nossa rádio, tá bom? Quero agradecer você de coração que tava curtindo a gente aí pelo site, pela Alexa, pelo aplicativo, pelas plataformas digitais. Foi bom demais ficar juntinho com você, tá bom? Não saia da sintonia, porque tá chegando mais uma super atração pra você aqui na nossa rádio. Um ótimo final de semana e tudo de bom. Tchau, tchau!
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2: Play Mix FM, agora são
3: 2h42.
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1: 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Vambora.
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0: Play Mix FM, agora são
1: 3h57.
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3: Play Mix FM, agora são
4: 4:27.
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1: Playmix FM, agora são
2: 4h57.
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2: Play Mix FM, agora são
3: 5:26.
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5: Play Mix FM, agora são
6: 5:57.
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0: mistura de pisadinha com sertanejo, não é mesmo? Então bora curtir um ritmo que todo mundo ouve, que todo mundo gosta.
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2: Fala aí, turminha! Tô chegando por aqui, muito prazer, eu sou o Johnny Silva, finalzão de semana chegou e o pisanejo também chegou daquele jeito com as melhores modas pra você, sertanejo com a rocha, com a pisadinha. Johnny Silva por aqui nesta horinha aí, vamos curtir muita coisa boa aqui, tá? Queremos fazer aí que o seu finalzão de semana fique muito mais gostoso, fique muito mais harmonioso, fica muito mais musicalizados e vamos por aqui porque tá começando. Enquanto isso, você segue a gente nas redes sociais. Acesse o nosso site porque tá lindão, tá maravilhoso. Vamos começar muito bem. É o Gustavo Lima chegando com a Mari Fernandes aqui no nosso pisanejo.

0: Mari Fernandes, uma salva de palmas, galera. Mari.
1: Agora eu senti o clima de hit.
0: Que pancada.
1: Não foi, não.
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você curtindo o Zé Neto e Cristiano com o Luan Santana, Melação, a só moda boa aqui no nosso pisanejo, né? Especial aí de finalzão de semana, muita gente organizando aquele churrasco, já tomando aquela gelada. Um abraço aí pra todos os botequeiros que estão sempre sintonizados aqui na nossa rádio, dando esse moralzão. Tá chegando por aqui Dai Lara, com a participação do Gustavo Lima. Pra quem não sabe, a Dai é filha do Luciano Camargo, canta muito, né? Vamos junto!

0: agito geral aqui no nosso Pisanejo. Você curtindo aí o Pedro, Paulo e Alex com o Murilo Huff, Seu Beber Uma Lata. Vou para um breve intervalo, mas no próximo bloco tem muito mais pra você.
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2: Play Mix FM, agora são
3: 6h24.

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1: Chegando por aqui o Guilherme Benuto com Hugo e Guilherme, Haja Colírio. Ah, eu sei o que que é isso, viu? Curte aí. Moda sertaneja aqui no nosso pisanejo.

0: obrigado. Esse encontro não poderia deixar de existir.
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0: Obrigado, Felipe Araújo.
1: Valeu, Henrique Juliano.
0: Que Deus abençoe muito você, viu? Prazer estar fazendo parte desse projeto do seu sonho, tá, meu filho?
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Gustavo Mioto aí com a participação da Mari Fernandes, mas eu gosto assim, essa música é massa, né, gente? Animadíssima. Tudo combinando com o nosso finalzão de semana. Antes você curtiu aqui o Felipe Araújo com a participação do Henrique Juliano, A Mala é Falsa. Eita! E por aqui continua mais moda chegando pra gente curtir de montão aqui no nosso pisanejo neste finalzão de semana. Qual que é a moda que você gosta? Já tocou aqui? Ah, com certeza vai tocar, viu? Espera aí, espera aí!

0: você curtindo por aqui, uma das piores promessas de cumprir essa aí, viu? Só vou beber mais hoje, amanhã vou parar. É o Humberto e Ronaldo relembrando aqui no nosso pisanejo, sinal disfarçado. Você curtiu aqui também. Gente, o nosso pisanejo tá ficando por aqui, sabia? Não fica triste não, porque a gente volta aí na segundona no mesmo horário. Aqui a música não para aqui na nossa rádio, então fique sempre coladinho com a gente. Foi um prazer enorme estar com você aqui nesse finalzão de semana agitadíssimo. Uma semana maravilhosa, né? Que passamos juntinhos aqui. Mas na segunda-feira tem muito mais. Um ótimo final de semana pra você e tudo de bom. Juízo aí, hein, garoto?
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7: Play Mix FM, agora são
8: 6:53.
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